Essa música foi gravada em 1900 e bolinha. Vou lá na Bahia agora, salve a Bahia, salve a Bahia. Salve Dorival Caymmi, irmã na palma da mão, irmã na palma da mão, vai. Lalaia, lalaia, lalaia. 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

isso. Deixa os dois, firma na palma da mão, firma na palma da mão, vambora. Se ela está aqui, conta a história. Oba! E deixa assim, deixa assim, deixa assim, vambora, vambora. Lá vai

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Eu boto, eu cachecol no pescoço, eu babaranjo lá, e eu coloco. 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Tchá, tchá, tchá, tchá, uma. 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Aí, Bia! 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

0: Capricórnio. Vamos lá. Pedir pra parar. Faz barulho aí, gente. Valeu, valeu, valeu, valeu, valeu. Bate palma aí, Thiago Testa. Obrigado, rapaziada.
1: Obrigado a você, meu amigo. Tamo junto.
0: Não dá vontade de parar, mas tem que parar porque, né?
1: Eu fui lá, deu uma ideia nele lá. Eu falei, meu amigo, tem como cantar um samba com nós lá, Rainer?
0: Porra,
1: claro, tá maluco. Alô, alô, meu compadre Nado, muito obrigado por esse momento. Tá com a camisa do homem.
0: Alguém quer chope aí?
2: 3, 4.

Esse aí foi meu primeiro sucesso, esse aí, Casa de Bamba. Aí o segundo foi esse aqui, quer ver? Felicidade. 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

Fevereiro de 1542. As canoas de Francisco de Orellana, capitão espanhol que, partindo do Peru, lançara-se a aventura de descer o rio Maranhão em busca do Eldorado, detiveram-se ante o novo panorama que se lhes deparava. Aqui deparam com o espetáculo da vitória régia, espalhando-se pelo remanso do Igarapé, enquanto o sabiá verdadeiro nas árvores marginais encanta os viajantes com suas sonatas.